Oh, Senhora Aparecida, que por Deus foi escolhida a padroeira do Brasil. Em todos os lares é adorada, entre as folhas conservadas no manto azul cor de anil. Desde um palácio enfeitado até um rancho abandonado lá nos confins do sertão, existe a imagem querida de Nossa Senhora Aparecida dando a sua proteção. És a luz dos viajantes que estão indo lá distante, com o coração assim diz: ô, Senhora Aparecida, olhai a minha mãe querida que está bem longe de mim. Um prisioneiro fechado, vendo o céu por entre as grades, lembrando o destino seu, diz com a voz comovida: ô, Senhora Aparecida, perdoai os erros meus. O navegante isolado, sobre os mares arrastados pela fúria de um turfão, só em teu nome bendito, que é a esperança dos aflitos, ele encontra salvação. Quantas mães, junto aos bercinhos, vendo morrer o filhinho, o seu santo nome ela chama. E a Senhora Aparecida devolve de novo a vida do filhinho que ela tanto ama. Um doente agonizado, quando seus olhos parados, cobrindo de um branco véu, chamando o seu nome santo, envolvido no teu manto, ele subirá para o céu. Eu, sendo um simples artista, à procura de conquista, vou pela estrada da vida e levo comigo a confiança, a imagem da esperança de Nossa Senhora Aparecida. Quando encontro algum fracasso ou dominado pelo cansaço, eu aperto a sua imagem e a minha fé decidida na Nossa Senhora Aparecida de novo me dará coragem. Ô, Senhora Aparecida, tu és a estrada florida que nos leva aos pés de Deus, porque todas as estradas se encontram na encruzilhada que é a cruz dos braços seus. É por isso que nossa gente, raça sublime e valente, por ninguém será vencida. Porque com fé te adoramos, em nossas preces te amamos, ó Senhora Aparecida. Ó Senhora Aparecida, mãe querida que nos protege a vida inteira, ajudai o nosso Brasil, deste povo varonil, desta terra brasileira. Uma salva de palmas à padroeira do Brasil.

dia, gaúchos e gaúchas de rincão, pago em pago, de todas querência. Bom dia, gauchada, para vocês aí. Um bom fim de semana, um dia de cerração, dando chuva para hoje. A partir do meio-dia já está chovendo. Aí tá fazendo falta água aí. Bom, bom dia para toda essa gauchada aí, que estão sintonizados aí no Mateando Saudade. E bom dia para quem levantou, bom dia para quem está levantando. E vão preparando o chimarrão aí, vão se aproximando aqui para o Mateando Saudade e vão mandando suas mensagens. Gauchada boa. E agora vamos arrancando com uma música do, aqui já abrindo as porteiras do Mateando Saudade aqui, uma música do saudoso Gildo de Fleita, Vida de Camponês. Já vou oferecer pro amigo Dantas, que passou a resenha aqui, me deu um buzinaço. É para ti, meu amigo Dantas. Pro Chicá, o Mário, todos os taxistas na praça aí. E vai também esta música ali pelo Minuan, que a dona Ivone, minha esposa, que tá na escuta, não é? Tá na escuta ali, já vai pra ela ali, tá? Mário Souto vai aí também com a sua, aí com a parceira, então na escuta aí, não é? E aí, Mário? Bueno, a partir de agora, gauchada boa, nós estamos abrindo as porteiras do Martião do Saudade e vamos com o saudoso Gildo de Fleita. Já vou mandando pra toda a paisanada aí do lado do Uruguai, lá do Brasil, toda essa gauchada aí, e daqui a pouquinho voltemos aqui nesta estampa gaúcha que é o Mateando Saudade, tchê.

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1: Fala, gauchada amiga, aqui temos um matinho saudade aqui. Prepara teu chimarrão, nós já chegando aí que vamos até às 11 da manhã, gauchada buena. E agora vamos com uma música agora do saudoso Gildo de Teixeirinha. Gildo de Feita, já rodemos já. Com o saudoso Teixeirinha. A última geneteada. Aí já vamos mandando aí. Já vai ali pro tio Lauro ali, a Maria, o Fábio, que estão na escuta. Bom dia, tio Lauro. Bom dia, Maria. Bom dia, Fábio. Estão todos na escuta aí do programa. Vai ali pro Rodolfo. Rodolfo ali com a família dele, a Neuza. Bom dia, Rodolfo. Como passou, Chino Velho? Vai pra toda essa gauchada aí. Bom, já vou mandando lá por Noblia, pra toda aquela gauchada por Noblia, tchê. Pra toda a porcionada já da carneceria do Sauce. Toda essa gauchada aí de Noblia. Aí de Mangrujo, San Diego, Paso de Melo. Vamos mandando acá por la 28, para personal la 28, la mina. Vamos mandando ahí entonces. Bueno. Y ya mandé malito ese. Aquí vamos mandando aquí la por mi amigo Laurindo, la por la lata. Amigo Laurindo, familia, para todo el personal ali da lata, para Alemão, Terezinha. Todos ali, estão mandando o amarelo, toda essa gauchada que estão sintonizada aí, vai ali para os pais do Alemão, meu amigo Sandi, ali os pais dele ali que estão na escuta, né, tchê? Vai ali para o seu Pedro também, ali para a Formosa, ali Formosa brasileira, para Formosa uruguaia, mandando ali para a Estância Carpintaria, a Estância da Lagoa. Mandando toda essa gauchada aí, um que tem uns trabalhando, outros estão domando. Tá tudo pessoal aí. Vamos então, se de Teixeirinha! A última geneteada. E daqui a pouquinho, gauchada, nós temos por aqui de novo. Vamos lá!

Tchau, tchau, amiga. Aqui temos no programa Matando Saudade. Aqui todos os domingos, das 8 às 11 da manhã. O tio Omar já me mandou uma mensagem aqui na beirada do fogão a lenha, tomando um chimarrão. Bom dia, tio Omar. Bom dia, dona Tchela. Bom dia, toda gauchada aí, na quadra do tio Omar aí. Bom dia, dona seu Daniel. Bom dia, dona Santa. Aí, bom dia, Glaco. Bom dia, Leodoro, Chapeamento Leodoro. Bom dia, Pisca. Bom dia, Gari. O Gari da Lenha aí, tchê. Bom dia. Toda essa gauchada aí, então, se que estão aí. O Marcito, bom dia, o Marcito. Aí já vamos com uma música aqui do Crioulo dos Pampa. Crioulo dos Pampa. E já vou mandando lá por Maldonado, lá pro meu irmão Adão Silveira. Bom dia, meu irmão. Como é que vai? Como é que vai Joaquim, a Fernanda, com o filhinho, esposo, toda a família, não vem por aí? Aí por Maldonado, tio. Bom dia, Mário Lucas. Bom dia pro meu amigo Mário Lucas, por Maldonado, tio velho. Depois vai aí por Zócalo, aí, meu amigo Labor, de Judi, buenos dias. Depois por Montevideo, Rubén Silva. Bom dia, Rubén Silva. Manda el amigo, todo bien, che. Bueno. Vamos entonces, Galpón Distancia, Criollo dos Pampa. Y daqui a poquito, voltemos en este rincón dos cuatro Pampa, gauchada amiga.

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1: Bora, gauchada amiga, aqui temos uma tia do saudade aqui. E aí vão se arrimando pra virar do fogão aí, uma virada da lareira, que hoje vai estar um dia meio frio, chuvoso, tomar um chimarrão, umas rodas de carreta. Umas rodas de carreta, que vai estar bom. Bora, vou mandando música ali. Vou mandando aqui lá pra Bita e o Miguel. Ali. E a Nira. Aí, Miguel. Bom dia, Miguel. Nós tomando um chimarrão, chiru, velho. Ei, Miguel, hein? Da Bita. E a Nira. Bora. Já vou mandando lá pro Viton, pro Tingo, todo o pessoal lá que tá trabalhando também. Só vai pra ti aí, Tingo, também, tá? Vou mandando ali pro Vitor, lá no São Timóteo. Tive esses dias com o Vitor ali pro Aneca. E já vou mandando aí pra Neca aí também. Bom dia, Neca. Vai pro teu esposo, teu filho aí também, Neca. Já vou mandando pra vocês lá pro Minuano, pra Jacira. Ali o Kleber com os pais dele, o Doclésio. Tô mandando pra eles ali, não, tia? Já vou mandando aí, então, com uma música aqui. Uma música, rapaz, aqui um folclore, não é? Aqui. Grupo Matreiro. De Fran Marcos. Vou mandando aí pra essa gauchada, todos aí. Mais uma vez ali pro meu amigo Mário Soto, ali com a Lourdes. Tatinha, tá por ali também. Tatinha, família ali. Lá pra Santa Leontina. Pra todo o pessoal da Santa Leontina. O meu amigo Vame. Ali. O Carlos Mário. Vai ali pro Mano, com a esposa, filhos. Vai pro Munsu, vai ali pro Jesus, é pra todos ali, da Santa Leontina, e ali pra Estância do Cerrito também, ali pro Antônio, com todo o pessoal ali também, já vai essa música aí. Bueno, gauchada amiga, vamos de música, e daqui a pouquinho nós voltemos aqui por esta estampa baguala bem gaúcha, que é uma tchando saudade, tchê.

programa Matando Saudade, aqui programa de todos os domingos, das 8 às 11 da manhã, aqui pela 101.5 Integração, a Ceguaga, o Chapo. E agora vamos com uma música do Moraizinho aí, de Pasca de Fora. Aí, já vou mandando essa música aí para todo o pessoal lá para a Colônia Nova, ali na Santa Vitória. Vou mandando lá para o Bagé, Espantoso. Vou mandando lá para Pedras Altas.

que temos no programa Matinho do Saudade. Bom dia para quem tá levantando, bom dia quem levantou na Beira do Fogo, como o Tio Omar é o primeiro a mandar uma foto com o fogão a lenha aí. Aí vão mandando, se estão tomando um chimarrão, mandem foto pra gente, já pede-se uma música. Já pede-se música que nós mandemos para vocês aí. E agora essa música vai lá pro Bagé, que nós pediu a Silvia. Bom dia, Silvia. Vou mandando lá pro Bagé, pra Silvia lá. Nós pede aqui uma música aqui. A Silvia. E a música nós pede aqui. Aqui então. Tiago Viejo, que nós pede a Silvia. Tá por Bagé, tá nas pedidas. Já vou mandar outra mensagem que nós pedimos aqui também. O Chiru velho que tá pra sair a cavalo. Tô por Camperiar, gurizada aí, tchê. Tô por Camperiar e... Tens que me mandar de novo aí, porque eu não achei aqui. Você me borrou a FM pra música. Tens que me mandar de novo, você me borrou a FM aqui. Olha, Osmar velho, hoje tocou no telefone aqui, já borrou já, né, tchê? Ah, vamos ver aqui se nós manda aqui agora. Ai, ai, ai, e aonde que tá? Ai, agora sim, eu vou baixar por aqui. E outra mensagem que nós mandam aqui lá de São Diogo, que nós mandaram, né? Aí mandou uma cartinha, nos mandaram dizer assim: bom dia, quisiera escuchar uma música bem campeira, que estamos por galopear. Essa colorada, oi, tio Eduardo Ferreira mandou. Bom dia, Eduardo Ferreira, de lá de São Diogo. Oi, ó. Bom dia a todo o pessoal de São Diogo aí. Bom, vamos mandando já lá. Gateado o bico já pra eles aí também. E essa música vai... Que nós pediu lá pro Bagé, a Silvia nos pediu lá. E vamos, então, se... E gatear, gatear.

0: um gelo, amiga, aqui temos no Matiando Saudade. Aí manda um bom dia pra nós aqui, já peça a sua música. Prepare o teu chimarrão. Você é prosseguindo aí pra beirada do fogão, uma lenha, uma lareira. O tempo tá esfriando de fato pro lado do Uruguai, não é, tchê? E agora vou mandando um áudio aqui da amiga Tereza que nós mandou, né, tchê? Vamos ver o que a Tereza tem a dizer aqui pelo Matiando Saudade.
1: Ivone, passa para o Cosmar, que passe a música. Saudade da minha terra, pode ser. Para ele, para ti e para toda a gente do Minuano. Fomos tudo criados junto, né? Para toda a gente do Minuano, eu vou nombrar aí todos, para todos lá do Minuano, tá? E um beijo para Maruja. E que o programa dele tá muito lindo. Me acorda às 8 horas para escutar. Eu tô tomando um mate escutando. Tá, Ivone? Tá muito lindo o programa. Tá, beijo.
0: Bom dia, Tereza. Bom dia. Obrigado, Tereza, por mandar um bom dia pra nós, mandar música pra nós. Que bom que nós mandem música pra nós. Nós dê um bom dia aqui. Que bom, que bom. Aí, Tereza. Tu é a primeira privilegiada da manhã no Matiando Saudade aí, Tereza. Dando bom dia pra nós aqui. Não custa nada mandar um bom dia pra nós aqui. Que passamos 3 horas sentado aqui. Com a minha operadora Vitória aqui, né? E não é fácil ficar 3 horas sentado aqui, hein? Mas, quando manda um bom dia, muda muito, não é, Vitória? É, né? Um bom dia que dê pra gente já deixa a gente muito alegre. Bueno, Tereza, vamos ter passando então já uma música tão saudoso, Gil de Freitas. Já vai ali pra dona Ivone, minha esposa tá na escuta, pra minha mãe, dona Diva, que tá na escuta, vai pra ela. Vou mandando lá por Melo já, pra minha irmã Eva Silveira, Maico, todo o personal aí por Melo, que tá na escuta. E quero mandar um feliz cumple a meu amigo Camejo por Noblia, che. Feliz cumple, meu amigo Camejo. Já vou mandando música para o amigo Camejo, tava aí. Cumpri aí, meu amigo Camejo, che. Um feliz cumple para o grande amigo meu aí, o Camejo, por Noblia. Bueno, vamos com o Gildo de Freitas, saudade da minha terra. E mandem mensagem, pessoal, mandem um bom dia pra cá, mandem mensagem, que vamos até às 11 da manhã aqui, Matiando Saudade aqui. Mandem que a gente tá aqui, tá? Mandem um bom dia, mandem peça a sua música, que a gente manda, tá? Bueno, e já vou mandando essa música aí pro meu amigo Barilhote ali, tchê, meu amigo e a dona Joana. Vai ali também pro Magalha, a Nílvia. Mandando para eles, que estão na escuta do Matiando Saudade, eu vou mandando já para eles aí então. Bueno, gauchada, buena. Daqui a pouquinho nós voltamos aqui nessa estampa gaúcha, Matiando Saudade, tchê.

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Obrigado, amiga Itava Gonçalves. Do Jusil de Freitas, que letra, hein? Essa é uma letra de fundamento, hein? Um saudoso Gil de Freitas, saudade da minha terra. E agora uma cartinha mandou por aqui, nem sabia como meu irmão dá o próximo. Ah, bom dia, meu irmão Adão. A próxima é o Adão aí, ó. Bom dia, Osmar. Passa uma música para nós, estamos na escutando aqui com a mãe. Bom dia, minha mãe, dona Diva. Como é que vai, mãe? Como é que vai, meu irmão Adão? Joaquim? Anda Joaquim por aí ou não? Como estás, Joaquim? É? Vamos já por la granja, Joaquim? Oi, tá aí, pô, tamo por allá, se quer aparecer, Joaquim. Vamos já por la granja. Bueno, já vou mandando aqui outra mensagem que me mandaram aqui, já vou mandando aqui. Claudia Pérez mandou uma cartinha aqui pro Matiando Saudade. Bom dia, Osmar e Vitória. É a Vitória, oferecemos uma música pro Leve, que hoje está de aniversário, de parte de Vitória, Cláudia e Abuelo José. Obrigado, Cláudia Pérez. Bueno, vou oferecendo aí já pro meu irmão, a minha mãe aí, e já vai aí pra Cláudia aí, que tá me pedindo aí, com Pepe Guerra, Lucas Hugo, da Discona, tchê. E daqui a pouquinho voltemos, gauchada buena.

Fala, amiga, aqui tem o Mano Matiando, saudade aqui das 8 às 11 da manhã. Prepara o seu chimarrão, você aproxegando aí. Manda um bom dia, mande um bom dia para nós aqui pela rádio. Peça a sua música, que temos aqui para atender vocês, gauchada. Vamos com uma música aí. Faz tempo que eu venho pesquisando e hoje eu vou largar essa música aqui. Lionel Gomes, Ladrão de Vaca. E daqui a pouquinho voltemos, gauchada.

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Bueno, vamos de música, então, Zé. Vamos com uma música do saudoso Gildo de Freita, Vida de Camponês. Não, essa não passemos. Passemos. Ah, trouxe. Vamos com a outra que temos do Gildo de Freita aí. Confusão no Baile, tchê. Vamos passar essa música aí, então. Bueno, vamos de Confusão no Baile. E daqui a pouquinho voltamos, gauchada, nesse rincão
Los cuatro pampas marchando, saudade, tchê!

puxando amiga que temos no Matando Saudade. Aí, faça seus pedidos, manda um bom dia pra nós, por aqui pela rádio. Olha, aqui me ficou uma música da semana passada, agora não posso deixar de rodar, do amigo Rafael Arce. Aí ele me pediu, bueno, seu Osmar, quero pedir uma música, Retorno do Wilson Paim. Já vou mandando, Rafael, aí pra ti, aí, Chico, velho, junto com a família aí, tá? Pra todo o pessoal da Santo Imonte, aí, já vou pra toda essa gabuchada aí na Santo Imonte. O Wilson Paim, Retorno. E daqui a pouquinho voltamos nessa estampa gaúcha, matando saudade, tchê.

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Tea Zoza me je agora uma cartinha que chegou aqui pela Marcelo Saudade da minha amiga Luraci. Bom dia, Luraci. Bom dia, Barrio Industrial. Bom dia, Tietê. Bom dia, Janete. Bom dia, Painha. Jennifer. Bom dia, meu amigo Catito. Quer ser Catito? Bom dia, Gary. Denise. Não tem mandado nada mais a Denise e o Gary pra nós aqui, Rafinha. Dá uma puxadinha nesses dois aí, Rafinha, hein? Que mandei algo aqui pro Osmar, aqui pela rádio, Rafinha. E aí, mandou uma cartinha dizendo aqui, alô, Iraci, mandou, né, tio? Bom dia, Osmar, gostaria de ouvir uma música com uma Adair de Freita, Cantiga de Esperança. E quem assina na carta embaixo, a minha amiga, alô, Iraci. Bom dia, Mário. Como estás, Mário? Como estás, filho velho? Mário, passo todos os dias pro Mário. Tá lá por um minuano, tá? Trabalhando. Todos os dias passei pelo Mário. Bueno, vamos de música, então, Zé. Adair de Freita, Cantiga de Esperança. E daqui a pouquinho voltemos, gauchada buena. Nessa estampa gaúcha, tchê.

Bueno, gauchada, amiga, ¿cómo estamos ahí, gauchada? Vamos. Aquí temos um frio aqui, tá? Botei a cabeça pra fora aí, olhei, já entrei pra dentro de novo, tá frio, hein? Se vai esfriar, que se vem uma chuva, vem o frio de novo, não é? Bueno, e agora nós vamos com outra música aí, gauchada buena. Aqui, com Mano Lima, Estouro de Tropa. Já vou mandando pro meu amigo Zorro. O Zorro e todo o pessoal ali, o Ayrton, ali. Vai ali pro Fierrito, filho do Fierrito também, colega do Zorro. Vai pro pai do Zorro. A toda a zorrada aí vou mandando na tia. Já vai pro meu amigo Beto Cadela. Vai pro Porco Maia. O Javali, Luiz Mário, o Bigode, Bigote. Manda pra toda essa gurizada aí então. Vamos então, se de Mano Lima, Estouro de Tropa. E daqui a pouquinho voltemos com a gauchada buena.

Então, chega amiga, aqui temos uma tia do saudade. E agora vamos com uma mensagem que me mandaram, uma cartinha lá de Noblia, minha parienta Angelita. Bom dia, Angelita, como anda, parienta? Anda bem, a família está bem por Noblia, che? Bueno, Angelita mandou uma cartita acá para a rádio, não, che? Bom dia, pariente, bendecido tu dia. Para ti, bom dia a toda tu audiência. Passame um tema por Gildo de Fleita. Bueno, carinhos aqui, um beijo bem grande, parienta, para vocês aí, tá? Bueno, vamos mandando uma música do Gildo de Fleita. Aí, Sonho de Grosso. Vamos mandando aqui para... Aí, então, para minha parienta e para todo o personal Noblí aí, para toda essa gente que está me escutando, matando saudade, che. E que va, aí vão para todos. E Carneceria Los Sauces aí, para o meu amigo Mario aí. Vai para vocês aí, Mario. 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Para todos os patrocinadores aí. Aqui para o Matias, Faz. Estão mandando ali para o Memo. Mandando a Vita. Ali para o Caco. Mandando ali para o restaurante Vitão. Ali posto de Godoy, Rodai, para todos eles aí que estão na escuta, ali para a mercearia do Povão, Adriano e família, toda essa gauchada aí, ali para a frutaria de fruteira Viva Bem, então, todos que estão na escuta ali no mercado do Atacado Estom, ali para Milênio, Diego, todo o pessoal, toda essa gurizada aí, eu já vou mandando aí, então, será? Ali Ceni Flores, ali com o meu José Antônio, ali com o Ceni Flores. Toda essa gauchada aí, então. Bueno. Vamos de música, então, com o Gildo de Freita, Sonho de Grosso. E daqui a pouquinho, voltemos, gauchada buena, aqui, neste rincão dos quatro pampas, matando saudade, che.

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1: Vamos, gauchão, amiga. Temos aqui pelo Matinho do Saudade. Aqui meio com frio, umas patas geladas. Aqui, vou ter que trazer um braseiro aqui pra ele botar ali brasa aqui. Pô, o Ciro vai se aquecer aqui, não. Tá gelado aqui na rádio. Agora vamos com a música do Sidney Lima. Se fazendo de leitão, tchê. Bueno, vamos rodando aí pra todos que estão na escuta. E daqui a pouquinho voltamos, gauchada buena, neste leitão.

Seguimos los rincones dos cuatro pampas, machando saudade, gauchada buena. Já estamos uma hora de programa, daqui a pouco mais, se não tem muito movimento, o Osmar Velho vai deitar o cabelo aqui da rádio. Mas não vai deixar nenhum rastro aqui na saída, não. Vai desaparecer. Eu vou pra campanha, tá na beirada do fogo lá com a minha amada Dona Ivone, lá na tchê. Tomando um vinho bem geladinho aí. Um vinho na beirada do fogo lá, como diz o Bonifácio. E o fogo tem mistério, e tem mesmo, porque o fogo te empeça a olhar, empeça a mostrar aquelas ondas de fogo, de vez em quando uma fumaça, e é um mistério mesmo. Bom, vamos mandar uma música aqui que estão oferecendo a minha sogra, lá no Minona Maruca, está oferecendo, já vou oferecer aqui pela rádio, aqui também, para o meu amigo Cosita, aí, com Teixeirinha, Querência Amada. Vou contar a coisa, Cosita. Tá tudo bueno, Chiro Velho? Ei, coisinha boa, hein? Coisinha boa, o único homem aqui na Serra, que toma banho só de cueca nos açudes com uma geada daquela de branquear até o pescoço. Ei, coisinha. Ei, Cosita, diz que toma banho lá pro Cerrito lá, só na geada, coisinha, hein? Cada geada velha baguara diz que ele vai lá tomar um banho. Ei, Cosita. Bom, vamos oferecendo doce aqui com a música do Teixeirinha, Querência Amada. E já vai lá pra minha sogra ali pelo Minuano, a Maruca, que tá na escuta do programa. Vai ali pra Célia, Ana. Vai pra elas ali pelo Minuano, tá? Já vão mandando aqui. Bom, vamos Teixeirinha, Querência Amada. E daqui a pouquinho voltemos neste cheiro de galpão, gauchada boa.

Bueno, Gauchada, amiga, ahí estamos con Teixeirinha ahí. Ahí un meu amigo Cosita, ¿no? Estaba en la escuta. Y ahora vamos con otra música aquí. Una música de Orlando Selling. Que va lá para eles, lá para Santa Vitória, para todo el pessoal da Santa Vitória. Y con Orlando Selling, el bicho que hace guá. Ele fez essa letra aí que é o nome do Aceguá. Do Aceguá, né? Que na época, quando apareceu os primeiros habitantes aqui pelo Aceguá, aqui foi os índios, né? Estavam em cima da serra, e aí um índio pro outro dizia: mire, mire, mire, como Aceguá. E era o bicho, o zorro, né? Era o zorro. Aí um índio dizia pro outro, claro, eram castilhanos os índios, né? E um dizia: mire, mire, como ele Aceguá. Aceguá, para traduzir em brasileiro, ele late, né? Por isso que no Uruguai diz Aceguá, o bicho Aceguá, e no Brasil o cachorro late, o bicho, o cachorro late. Aí tá, então, com a música, então, do Orlando Selig, aí o bicho que é Aceguá. E vamos escutar o bicho gritando aí, daqui a pouquinho voltemos, gauchada, bueno.

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Bom, galera, amiga, que temos agora, vamos com nossos patrocínios aqui. 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
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Bom, vamos com a música para o amigo Pedro, aí, que me mandou uma cartinha aqui pelo Matião do Saudade, ali do Quiosco da Piedra, Gauchada Buena. Quiosco da Piedra, o Pedro. Aí ele mandou uma cartinha e diz: bom dia, amigo Osmar. Coloca para mim Lobisomem Esperto, com Pedro Hortaça. Bom, vamos de Lobisomem Esperto, Gauchada Buena. E daqui a pouquinho voltamos nesse rincão dos quatro pampas, Matião do Saudade, tchê.

aí tava com Pedro Mortaça, lobisomem esperto. Esse lobisomem esperto. Lobisomem. Nem existe mais lobisomem, não. Antigamente existia lobisomem, não. A gente se escondia. Nós escondemos a guri lá pra pegar. Mas, olha o lobisomem fora. Nós se metia embaixo da saia da mãe, hein. Que, naquela época a gente tinha um medo, mano. Falava do tal de lobisomem, esse a gente se encerrava, né? Se é dito, né? Eita, bueno, vamos com a música do Renascer. Uma música do Renascer, vamos aqui, então. Bueno, vamos rodando essa música e daqui a pouquinho voltamos com o Chão da Boina, que acho que daqui a pouco os mais velhos você vai embora. Você vai embora, os mais velhos. Vou deixar umas músicas aqui e me vou, domingo. Vou sair nessa porta aí, mas olha, a 200 por hora. Bueno, vamos do Renascer, gauchada buena. Daqui a pouco, voltemos aqui neste céu anil.

Só que tem guria com ganas de dançar, hein? Aqui bem na minha frente deve ter umas 20 gurias querendo dançar. Onde estão os gaúchos?

Bueno, gauchada, amiga, aquí temos aquí pelo Machão de Saudade. A recém estava conversando com meu amigo Edenir, lá por a Lata, aí pedindo música, oferecendo para todo o pessoal da Lata, o alemão aí, o Edenir, Capeleta, oferecendo música para todo o pessoal da Lata aí. Bom, Edenir, já vai para ti aí, o filhinho, o filho, a Terezinha, minha parenta, já vai para vocês todos aí, para toda essa gauchada que estão sintonizadas para a Lata, já vai aí. E vou oferecendo uma música com José Mendes, Lembranças, para vocês aí, então, sempre pelo pessoal da Lata. Bom, eu vou deixar aqui a nossa operadora com as músicas até 5 para as 11, aqui, pessoal, e o Osmar está se indo embora, tá, pessoal? Bom, gaúchos e gaúchas, de rincão, rincão, de pago e pago, até domingo que vem. Tchau, tchau para vocês, gauchada, velho.

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Bom dia, queremos cumprimentar a todos os nossos amados ouvintes com a paz do Senhor e Salvador Jesus Cristo. Este é o programa da Voz da Assembleia de Deus, da Igreja Evangélica Assembleia de Deus de Aceguá, situada na Avenida Internacional, número 280, sob a direção do pastor-presidente Davi Peixoto. Aqui vos fala Elias Lopes, somos gratos pela grande oportunidade de estar aqui mais uma vez fazendo para Jesus, trabalhando para Jesus. A obra do Senhor é assim, uns vêm fazer, outros oram para que dê certo, e assim a gente vai estar anunciando a palavra do Senhor, falando de Jesus a melhor coisa nesse dia, esse domingo, Deus nos permitiu estar vivo, acordar, mais um dia com a família, então a gente é grato pela grande oportunidade de falar de Jesus, que é melhor ainda, Deus nos dá a oportunidade de falar do nome do Senhor, então a gente está aqui, somos gratos por essa oportunidade. Eu vou ler um salmo para dar abertura e sequência na nossa programação. Salmo 119. Bem-aventurados que andam na lei do Senhor, bem-aventurados que guardam os seus testemunhos e buscam de todo o coração. Então, somos bem-aventurados que buscamos do Senhor, somos bem-aventurados que trilham o caminho do Senhor, bem-aventurados que guardam e o buscam de todo o coração. Então, a palavra do Senhor é clara aqui, meus irmãos. Somos bem-aventurados quando Jesus está em prioridade em nossas vidas. Vou deixar um louvor para nós dar sequência na nossa programação.

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1: Paz do Senhor, meus irmãos, passamos ler mais um versículo para dividir com os irmãos, com os ouvintes nessa manhã, que se encontra em Provérbios 30 e capítulo 5. A palavra do Senhor diz assim: toda palavra de Deus é pura, escudo é para os que confiam nele. Então, meus irmãos, a palavra do Senhor diz, toda a palavra de Deus é pura, a palavra do Senhor é pura e verdadeira, meus irmãos. Escudo para os que confiam. Então, parte, meus irmãos, a palavra do Senhor é verdadeira. E aqui diz, para os que confiam. Aonde aí chama atenção e nós bota a pensar, a meditar em que nós temos confiado. Aonde nós temos confiado, aonde nós temos buscado confiança, onde nós temos depositado a nossa confiança. Se é em Jesus, a palavra do Senhor diz, para os que confiam nele. Então nós temos que confiar em Jesus para que Deus venha em favor de nossas vidas. É pura a nossos corações que confiamos nele. Se não confiamos em Jesus e queremos buscar em outros lugares, meus irmãos, confiar em outras coisas e pedir que Jesus faça em nossas vidas. Confiamos a Jesus, buscamos de Jesus, se apresentamos a Jesus. E aí Deus tudo fará no tempo certo, conforme a vontade do Senhor sobre todas as coisas. Porque Deus é soberano sobre todas as coisas. Então a gente tem que sempre colocar Jesus na prioridade e saber que Deus é soberano sobre nossas vidas, para que nós possamos andar cada dia buscando, apresentando diante do Senhor, para ser salvo, apresentar nossa família, nosso trabalho, ser grato por tudo que Deus tem permitido, por luta e por dificuldade, meus irmãos. Ah, mas é grato pela luta e pela dificuldade. Nós capacita, a luta nos faz melhor, nós aproxima de Jesus e nós deixa melhor diante dos olhos do Senhor. Às vezes as coisas não acontecem nessas vidas, parece que todo mundo nos esqueceu, parece que que não temos valor para ninguém. É Jesus nós escondendo, meus irmãos. Jesus nós guardando, nós livrando de muitas coisas. Jesus anda em lugares que nós não estamos. Jesus escuta coisas que nós não escutamos. E aí Jesus nós guarda, meus irmãos. Aí a gente pensa, ah, meu fulano me esqueceu, a igreja, ou isso, ou aquilo. Não é. É Jesus guardando para o tempo oportuno, Deus nós usa nas mãos dele e a vontade dele prevalece sobre todas as coisas. Vou deixar um louvor para a Viviane, que está na escuta, pedir um louvor, que Deus venha abençoar. O outro irmão aqui no grupo também pediu um louvor e está na escuta, que Deus venha abençoar, guardar a vida de cada um que está na escuta, meus irmãos, nessa manhã. Ele está fazendo programação para falar de Jesus para todos os ouvintes, meus irmãos, pedindo uma oração, uma palavra, que está aqui para todos os irmãos, dentro da medida do possível do nosso tempo que é corrido. Mas Deus tem grandes coisas, meu irmão. Você levantou nesse dia, tem família, acordou para escutar a programação dessa rádio. Deus tem algo a falar ao seu coração, porque Deus é maravilhoso e trabalhar de Deus não é o nosso. Deus sabe todas as coisas e Deus sabe aonde precisa trabalhar nessas vidas. Quando a gente confiar em Jesus, como a gente diz, entregar nosso caminho ao Senhor. E a palavra de Deus é pura, como esse versículo dizia, é pura a palavra de Deus para os que confiam nele. Então, confiança em Jesus. Eu vou deixar o próximo louvor para os irmãos.

Paz do Senhor, meus irmãos, eu vou estar lendo aqui já a nossa programação da igreja durante a semana, da Assembleia de Deus, na sede aqui em Aceguá, meus irmãos, terça-feira, culto de oração e ensino da palavra, quinta-feira, culto da família, sexta-feira, culto de círculo de oração feminino, sexta-feira, 19h30, sábado, escolinha bíblica, às 15h30, e às 20 horas, culto da juventude, no sábado, domingo, escola bíblica dominical para os adultos, 11 horas, programação de rádio, e às 19 horas, culto público. E segunda-feira, nós estamos no ensino de um curso que nós estamos fazendo, teologia, de segunda-feira, às 8 horas, nós estamos toda segunda, temos um curso. Nessa segunda nós vamos ter um culto, mas na segunda-feira nós temos esse ensino de teologia. O irmão Ziel lá dá o curso de teologia ali. Congregação de Isidoro Noblia, martes, 19h30, culto público, e domingo, culto público às 16 horas. Congregação Santa Vitória, terça-feira, 8h30 da manhã, culto do círculo de oração. Terça-feira, 19h30, escola bíblica para os adultos, a cada 15 dias. E sábado, culto público às 19h30. Congregação Jaguarão, terça-feira, 19h30, escola bíblica para adultos, a cada 15 dias. Domingo, 15 horas, culto público. Congregação da Colônia Nova, terça-feira, 19h30, culto do círculo de oração. Quarta-feira, escola bíblica para adultos, 19h30. E sábado, 20 horas, culto público e escola bíblica infantil. Também no culto lá na colônia tem, as irmãs estão no culto e as crianças, tem a irmã que dá a escola bíblica infantil quando os adultos estão no culto na colônia. E Vila da Lata, quarta-feira, 19 horas, a cada 15 dias tem culto também lá na Lata. Então, meus irmãos, você tem culto toda semana, tem culto, e pode se achegar num lugar desses para escutar de Jesus. Diz que é bom, suave, os irmãos vivam em união. Então possa buscar do Senhor, tá na casa do Senhor em algum lugar, mora perto de uma localidade dessa, meus irmãos, vá, se apresente ao Senhor, busque do Senhor. Não é para agradar o pastor, a irmão, a ninguém, meus irmãos, é Jesus, que é o maior de todos. Então que nós possa, Deus que deu o único filho para morrer por mim e por você, busque de Jesus, meus irmãos. Escutar dos irmãos, tem sempre uma palavra sábia, a palavra de Deus, de encontro à nossa necessidade, Jesus tem uma palavra sempre, meus irmãos, quando se colocamos na presença do Senhor. Aqui eu vou ler, meus irmãos, também mais um versículo de João 8 e 51, para dividir com os irmãos, com os ouvintes. A palavra do Senhor diz assim: em verdade vos digo, que se alguém guardar as minhas palavras, nunca haverá morte. Então, meus irmãos, guardamos a palavra do Senhor. Tudo a gente fala, a gente diz, busque do Senhor. Diz que a fé vem pelo ouvir e o ouvir da palavra de Deus. Então busque a escutar de Jesus. Se apresente a escutar, mas eu não tenho tempo. A gente tem tanto tempo para tudo nessa vida, meus irmãos. Tudo a gente acha tempo. E aí para ir na igreja uma hora e meia, 2 horas no máximo, a gente não cansa, não canseira, não consegue ir. Diz, a fé vem pelo ouvir a palavra de Deus. Se a gente não ouvir a palavra de Deus, a fé nossa está depositada onde? Que fé? Em que nós temos fé? Busque de Jesus, meus irmãos. Acha um tempo, 24 horas, nós temos do dia. Uma hora e meia para estar, uma vez por semana, duas, nem que seja, para escutar de Jesus. E, meus irmãos, a escutar a palavra do Senhor não é por fulano, por beltrano, por esse, por aquele. Escutar de Jesus para ser salvo, meus irmãos, que ó, guardar a minha palavra nunca vai na morte. Nós vamos passar, meus irmãos, dessa vida para a vida eterna com Jesus. Diz sempre, a gente está falando, quem serve a Jesus, quem tem intimidade com Deus, quem conhece, meus irmãos, a Jesus, tem a certeza da salvação, que vai morar no céu, não tem medo da morte, meus irmãos, não tem medo. A palavra medo não está no vocabulário de quem serve a Jesus, porque nós sabemos que diz que Deus nos recolheu, nós vamos morar com Ele no céu. Tem que ter a certeza, amém, não dúvida, meus irmãos, acho que vou morar no céu, não sei se você é salvo, certeza, você é salvo. Mas para isso caminhamos com Jesus, buscamos Jesus. Somos falhos, somos errantes, somos pecadores, somos seres humanos, meus irmãos. Todos os dias pecamos e erramos. Mas sabemos também que pedir perdão, misericórdia de Jesus todos os dias das nossas vidas. E alguém, meus irmãos, se a gente tem uma diferença com alguém, uma luta, peça perdão, reconcilie. Nem que você peça perdão para alguém, meus irmãos, e não perdoe você, mas você fez a sua parte e lavou as suas mãos, como a gente diz.
diante do Senhor, a gente está perdoado, a gente perdoa. Porque diz a palavra do Senhor que nós perdoamos meus irmãos para sermos perdoados, como assim, como Jesus nos perdoa. Então, para que Jesus nos perdoe, então perdoamos. Ah, não perdoa o teu irmão, teu vizinho, teu familiar, quer que Jesus te perdoe? Jesus não vai perdoar. Diz a palavra do Senhor, nós temos que perdoar para ser perdoado. Ah, não, perdão, não consigo, libera perdão. Ore, se apresente a Jesus, peça a Jesus, ajuda do Senhor. Eu sei, meus irmãos, pela minha dificuldade, pela minha luta, aonde eu tenho dificuldade, eu peço a Jesus. Com certeza, eu todos os dias apresento a minha necessidade ao Senhor. Eu vou deixar um louvor para os irmãos, pedir louvor. O irmão ali da Coluna Nova, Deus vai abençoar a vida dele, a sua família está sempre na escuta pedindo louvor. O irmão Pablo, a irmã Andressa e a sua família, que Deus vai abençoar a vida do irmão Pablo, da sua esposa, da sua família toda ali, meus irmãos, está sempre na escuta, colaborando, escutando o programa e anunciando Jesus. Somos gratos para o irmão estar na escuta. Deus tem grandes coisas para o irmão. Fique tranquilo, coloque na presença do Senhor, apresente a ele a sua necessidade, confie no Senhor. Deposite nele a confiança, não sei o que o irmão espera, qual é a necessidade, mas o Deus que nós servimos conhece o coração de cada um e sonda, meus irmãos, o coração. Fique tranquilo, porque Deus sabe todas as coisas. Eu vou deixar o louvor para o irmão.

Paz do Senhor, meus irmãos. 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Então, que Deus possa abençoar a vida de cada um dos irmãos, conforme a vontade do Senhor. Sempre em nossas vidas, meus irmãos, prevaleça a vontade do Senhor. E assim Deus vai abençoar cada patrocinador, meu irmão. Estão ajudando, meus irmãos, a nós falar de Jesus. Eu entendo, meus irmãos, que é um modo de estar evangelizando o que está patrocinando aqui na programação da rádio. A gente está falando de Jesus. Uns oram para que dê certo, o irmão João é o dirigente do programa, tá? Sempre escala a gente para vir, é nós, os irmãos, e outros oram para que dê certo e outros patrocinam. Então é um conjunto, meus irmãos, e assim a gente vai falando de Jesus, anunciando o Senhor, é uma forma de você estar ajudando nós e plantando para Jesus também. 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Que a gente possa estar mantendo por muitos anos a programação e melhorando cada dia mais diante do Senhor. Então, se você sentir, meus irmãos, você patrocine, meus irmãos. Disponibilize e ajude na obra do Senhor, para que a gente possa seguir falando de Jesus e alcançando vidas aonde as ondas dessa emissora chegar. Onde a gente não pode ir, de repente, meus irmãos, as ondas da emissora chega e a palavra do Senhor é semeada. Então, meus irmãos, você pode ser ajudador na obra do Senhor. Eu vou deixar, meus irmãos, aqui um versículo também, que se encontra em Lucas 4:4. A palavra do Senhor diz assim: Jesus lhe respondeu dizendo: escrito está, que nem só de pão viverá o homem, mas de toda a palavra de Deus. Então, meus irmãos, a palavra de Deus é o nosso alimento. E aí pergunta, de repente a gente fala, mas eu vou dizer mais. Irmão Elias, a palavra do Senhor é o nosso alimento. Como vai ser vou tomar o café, a palavra de Deus? Se alimente de Jesus, meus irmãos, no sentido de aprender de Jesus e o escape vem do Senhor. A palavra do Senhor é o nosso GPS, nosso guia dia a dia, meus irmãos, para que nós consiga conduzir a nossa vida. No sentido, meus irmãos, de a gente conduzir a nossa vida com a palavra do Senhor, é alimento, te abre uma porta de emprego, te dá sabedoria, entendimento para te sair, buscar as condições, meus irmãos. Então, a palavra do Senhor é o nosso alimento, meus irmãos. Se alimente de Jesus, sabedoria é o principal, meus irmãos. A gente pede sabedoria a Deus, paciência, graça, e a palavra do Senhor tudo nos ensina e nós acrescentamos sabedoria. Deus acrescenta através da sua palavra, a palavra de Jesus, a palavra de Deus, e ele tem compromisso com a sua palavra. Então, quando nós colocamos tudo na presença do Senhor, através da palavra do Senhor, Deus tem compromisso grande conosco. E aí, a sabedoria nos acrescenta, o jeito, o escape, para que nós consigamos sustentar nossa família, viver bem, saudável, meus irmãos, e passando pela vida conforme a vontade do nosso Senhor Jesus. Eu vou deixar um louvor aqui, meus irmãos, que pediu um louvor à irmã Hilda. Deus vai abençoar a vida da dona Hilda, está na escuta sempre. A irmã Adriana, o Bira, para a Andressa ali, para a Adriele, para todos. Estão sempre na escuta, que Deus vai abençoar a vida dos irmãos. Vai guardar a vida deles conforme a vontade do Senhor. Estão oferecendo louvor para a Amália, para a irmã Amália, do Joel, que está de aniversário. Deus vai abençoar a vida da irmã Amália, da sua família, dos seus filhos, seu esposo, da sua família,
da sua parentela, que Deus sabe de todas as coisas e tem cuidado, e até aqui Deus tem sustentado a vida do Amaro e sua família. Então Deus é bom em todo tempo, meus irmãos. Deixa eu, já aproveitando esse próximo louvor, foi o irmão João que pediu, João Sávio, oferecendo para todos os irmãos e para a irmã Amália também. Então, já aproveitando a carona, está oferecendo para os irmãos, para minha sogra, para meus cunhados, então, escuta, minha esposa, está em casa, da Via Júlia. Estamos com a Lívia aqui trabalhando para Jesus, os irmãos, a minha esposa está ali em casa. Então, que Deus oferecer esse louvor para todos, eles estão sempre na escuta. Todos os irmãos estão na escuta. A gente pode esquecer de algum, mas Deus não esquece, meus irmãos.

Paz do Senhor, meus irmãos. Vou estar passando, dando mais um versículo aqui para nós dividir com os irmãos. Só um versículo para dividir com os irmãos, com os ouvintes, em João 17 e 17, que diz assim, João 7 e 17, a palavra 17 e João 17 e 17 diz assim: santifica-os na verdade, e a tua palavra é a verdade. Então, meus irmãos, esse versículo do pequeno, duas linhas de versículo, diz: santifica-os na verdade, e a tua palavra é a verdade. Então, meus irmãos, nós somos buscadores da verdade, meus irmãos. Falamos a verdade, porque nós falamos da Bíblia, da palavra do Senhor, e a palavra do Senhor é a verdade. A verdade está aqui, meus irmãos, a palavra do Senhor, a Bíblia é a verdade. Então, que nós possa cada dia buscar a verdade, meus irmãos, é anunciando de Jesus, é buscando sabedoria na palavra do Senhor, aprendendo do Senhor a palavra. Conhecer, a palavra do Senhor diz, meus irmãos, conheceis a verdade vós libertará. A palavra é a Bíblia, a palavra do Senhor é a Bíblia, é escutar de Jesus, é estar em comunhão com o Senhor Jesus, meus irmãos. Se aprender, a gente diz: ah, meus irmãos, eu sou bom, eu faço isso, faço aquilo, eu sei, ser bom é obrigação nossa. Nós temos que ser bom, meus irmãos, senão andamos errado, a polícia nós prende, brigamos com a esposa lá na escola de casa, essas coisas sim, ser bom é obrigação. Servir a Jesus é outra coisa, ser salvo é outra coisa, ser bom é obrigação e servir a Jesus é outra coisa. Conhecer a verdade, meus irmãos, é fazer o que é correto diante dos olhos do Senhor, afastar nossos lábios do engano, da mentira, o coração, meus irmãos, do que não agrada a Jesus. Porque na palavra do Senhor Deus diz que sonda o coração. Então nós possa cada dia, meus irmãos, estar cuidando do nosso coraçãozinho. Porque diz na palavra do Senhor, a boca fala, o coração está cheio, meus irmãos. Então que nós possa estar cheio de Jesus, cheio da palavra do Senhor, cheio da verdade, cheio da palavra do Senhor, meus irmãos. Cheio de Jesus, o que diz, quer dizer, o que significa? Cheio de verdade. Às vezes a verdade é dura, meus irmãos. Às vezes a palavra do Senhor é dura, nós ensinamos, nós moldamos, nós puxamos a orelha, nós chamamos atenção, porque é verdade. E aí quando a gente se dá conta quem é verdadeiro, quando refletir, quando buscar a palavra, a gente sabe que é verdade, a gente se ablanda o coração e passa toda a irritação, se alguém nos chama atenção. Então nós possamos, meus irmãos, buscar do Senhor. Santifica-os na verdade, a tua palavra é verdade. Santifica na verdade, se apresente, tem um tempinho, meus irmãos. Tem muita gente que eu vejo, tem muita gente que gosta de ler jornal, gosta de olhar o jornal nacional, olhar na TV e ler jornal. E por que não, de repente, não tira um tempinho, 5 minutos, 10, para ler o melhor jornal que tem? O melhor GPS que existe, meus irmãos. O melhor influenciador que existiu na Terra e existe até hoje no mundo, meus irmãos, em nossos corações. Quem é? Jesus. Jesus é o maior influenciador. A palavra do Senhor é o maior influenciador que temos. Estão atrás de influenciador em internet, em telefone, aqui, ali, disso, daquilo. A gente vê tanto e tanto. Qualquer um hoje na internet é influenciador. E aí Jesus, meus irmãos, que é o maior de todos os influenciadores que já teve, e que tem e que vai ter, meus irmãos, a gente não segue, não quer buscar. Ninguém segue, aí não quer seguir Jesus. Mas siga Jesus.

0: o melhor influenciador, busque um tempo, meus irmãos, melhor jornal, meus irmãos, melhor GPS, melhor YouTube, melhor internet que existe, a Bíblia, a palavra do Senhor. O que acontece em guerras, lutas, dificuldades, doenças, enfermidades novas que aparecem, tá, meus irmãos, na palavra do Senhor, busque, medite 10 vezes no mesmo versículo, se for necessário. E aí, meus irmãos, ah, tem dificuldade, porque eu tenho dificuldade, o que ele diz? Peça a Deus e vai ser dado. Ah, mas a gente pede com coração puro e lábios verdadeiros. Então a gente tem que ter um cuidado, não é pedir de qualquer jeito. Jesus não é, Deus não é de qualquer jeito. Deus nos capacita, nos atende conforme a vontade dele e o nosso coraçãozinho, meus irmãos, diante do Senhor. Vou deixar um louvor também, meus irmãos, para a irmã Marta, que pediu um louvor para oferecer para todos, irmãos, para Deus abençoar. Irmã Marta dos Santos e todos os ouvintes, meus irmãos, o Glauco ali, a sua família, sempre na escuta, o Eleodoro, a minha, está sempre na escuta ali para o Maico, a Florença, o Fernando, sempre está pedindo dali da Casa Pérez, o Fernando, meu amigo também, sempre na escuta, pedindo louvor, para o Glauco, também ali na perto da casa da minha sogra, ele também está sempre na escuta, o pai da Glaucia, ali, o Rio Rodrigo, a Glaucia, todos. Sempre na escuta, a gente está passando louvor para todos, meus irmãos. Que Deus venha abençoar a vida de cada um nesse domingo e derramar as bênçãos do Senhor sobre todos nós.
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paz, meus irmãos. Eu estou lendo uma palavra para dividir com os irmãos aqui, que o nosso tempo é corrido também. Para deixar um louvor já, né? Na final, depois vão estar orando pelos irmãos, pelos ouvintes. A palavra do Senhor em Hebreus 4 diz assim, Hebreus 4 e 12, a palavra do Senhor fala no nosso coração assim, meus irmãos, porque a palavra de Deus é viva, eficaz e mais penetrante do que espada alguma de dois gumes, e penetra até a divisão da alma e do espírito, e das juntas e medula, e é apta para discernir os pensamentos e as intenções do coração. Meus irmãos, então que tudo que eu vinha falando antes é um conjunto da obra, e aqui a gente vai finalizar com essa palavra. Porque a palavra de Deus é viva, meus irmãos, e é eficaz, ela diz. A palavra do Senhor nosso diz isso, é penetrante mais do que espada de dois gumes. Então, meus irmãos, mas busque do Senhor, busque da palavra, meus irmãos. Ah, mas como busca dos irmãos? Do Senhor, irmão Elias. Buscar do Senhor é buscar a palavra, meus irmãos. Quando você, meus irmãos, está triste, está na luta, na dificuldade, você abre a sua Bíblia, lê um versículo e a palavra do Senhor fala de encontro à nossa necessidade. Quem não fez isso? Quem não fez isso um montão de vezes? Eu já fiz um montão de vezes, tão triste, tão aborrecido, ou com qualquer dificuldade, mas eu vou lá na Bíblia buscar a palavra do Senhor, abro a Bíblia ali, e uma palavra do Senhor que tem sempre de encontro à nossa necessidade. Porque a palavra é para nós, Deus deixou a palavra para mim, para você. Ela é o nosso socorro, nosso conforto, meus irmãos. E assim se achegamos a Jesus. E Jesus é socorro bem presente na angústia. E através da palavra conhecemos a Jesus. Como conhecemos a Jesus? Através da poderosa palavra do Senhor. A palavra do Senhor liberta, meus irmãos. A palavra do Senhor é a verdade. A palavra do Senhor nos aproxima de Jesus. Então, meus irmãos, queremos estar próximo de Jesus. Queremos a verdade. Queremos ser salvos. Queremos ser corretos. Se não estudamos a palavra do Senhor, se não aprendemos, não perdemos uma Bíblia, tem a Bíblia inteira de aranha em cima da mesa, não adianta, meus irmãos. A Bíblia na casa aberta no Salmo 90 não adianta nada. Adianta, meus irmãos, a Bíblia nós guardar a minha palavra no coração. Deus nos deixou, meus irmãos, temos que guardar a palavra no nosso coração, nossa mente, meus irmãos. Aplicar, meus irmãos. Conhecer a palavra, guardar e aplicar no nosso dia a dia. Aplicar a sabedoria e o conhecimento de Jesus no nosso viver, no nosso deitar, no nosso levantar, no nosso tratar com as pessoas, meus irmãos, no nosso testemunho, onde nós andamos, em trabalho, escola, qualquer parte desse mundão, meus irmãos, qualquer função, nem menos, nem maior, nem em melhor lugar. Aplicar, meus irmãos, o que aprendemos de Jesus. A palavra, meus irmãos, é o nosso guia, meus irmãos. Então a Bíblia nos guia, diz a divisão da alma, do espírito, das juntas, medulas, para discernir os pensamentos, as intenções do coração. Essa palavra é poderosíssima, meus irmãos. A palavra de Deus, para a intenção do nosso coração, Jesus, meus irmãos, tem, sabe, conhece nosso coração através da palavra, meus irmãos. Então, quando nós possamos cada dia se aprofundar na palavra, ah, mas eu não consigo ir no curso, não consigo estudar na Bíblia. Lê, meus irmãos, quem tem uma Bíblia, eu creio que todo crente tem, ou pelo menos deveria ter, uma Bíblia. E usá-la, meus irmãos. Use, meus irmãos. A Bíblia não é enfeite na casa de ninguém, para andar embaixo do nosso braço, enfeitando o braço. Não. Não temos que dizer, guarda a palavra no coração. Como não guardar no coração se a gente não lê a Bíblia, ou não busca meditar, meus irmãos? Qualquer dificuldade, meu irmão, primeiro tudo acontece, meus irmãos, tudo acontece. Ore a Deus. Busque Jesus antes de procurar o médico, antes de sabe, procurar socorro, onde vai. Onde ora o Senhor. Levante contra o Senhor, deite contra o Senhor, conquista contra o Senhor, luta contra o Senhor, dificuldade ao Senhor. Prioridade, meus irmãos. Sempre digo, eu sou repetitivo, diz meus irmãos, pode me achar chato assim, às vezes, até de tanto eu falar a prioridade de Jesus. Mas eu busco apresentar Jesus em prioridade. Porque sem Jesus nada somos e nada conseguimos, meus irmãos. Jesus em nossa vida é o melhor caminho, Jesus é a verdade, é a vida. Então nós possamos se aprofundar, meus irmãos, intimidade com o Senhor Jesus, através da sua poderosa palavra. Todos os dias, meus irmãos, eu tenho trabalhando com um servente meu ali que servia Jesus, ele é desviado, eu todo dia falo de Jesus para ele e busco. Leia um pouquinho da Bíblia, todos os dias, se você puder, baixa no telefone a Bíblia, tem um tempinho, olhe, lê um versículo, vai olhar uma coisa no YouTube, lembre de ler um versículo na Bíblia, pelo menos um, dois, para poder acrescentando em você, que a fé vem pelo ouvir e ouvir a palavra de Deus, a fé, Deus vai mudando, vai acrescentando em nós, meus irmãos, onde temos luta, dificuldade,
o entendimento, sabedoria, conhecimento da sua palavra, confiança, recurso. Sabemos que estamos na luta, na dificuldade, sabemos, mas vamos buscar a palavra do Senhor, a direção. Abre, orando, nosso GPS para o telefone, ninguém tem telefone para ligar para Jesus. Ligar, Senhor, meu coração é isso. Não, é oração, joelho no chão, meus irmãos. Orar, e aqui, quando a gente tem dificuldade, eu sei, meus irmãos, que é uma luta, a gente vai ler a Bíblia da sono, preguiça, tudo. Mas se esforce, não resistir ao diabo, ele fugirá de vós. Diz a palavra do Senhor. Deus deixou a palavra. Sempre oração, sempre dando, falo, meus irmãos, onde ando, quando eu tenho a oportunidade de falar de Jesus. E todo dia, meus irmãos, graças a Deus, não faz muito tempo, todo dia alguém, eu falo de Jesus para alguém. Sempre, meus irmãos, então possa, meus irmãos, ó, contar de Jesus. Testificar, ser um contar um testemunho, algo, meus irmãos, para falar de Jesus, porque Deus é maravilhoso com nós. Sempre, se você não tem um versículo para lembrar para alguém falar, conte o testemunho, meus irmãos. Conte sobre Deus. Qualquer um de nós que servimos a Jesus, se vamos contar o testemunho, fica um dia todo mundo testemunho, é pouco ainda. Porque Deus é grande, maravilhoso, para com todos, aqueles que o buscam em verdade, eu adoro, meus irmãos. Coração puro e verdadeiro. Vou deixar, meus irmãos, nosso tempo é curto, vou fazer uma oração, meus irmãos, vou deixar o último louvor, o louvor do nosso tempo corrido. Deus, Pai Poderoso, obrigado, Jesus, pela sua poderosa palavra, Senhor amado. Aqui estamos trabalhando para o Senhor, e a vontade do Senhor seja feita a cada coração, meus irmãos. Posso me esquecer de algum, mas o Senhor sabe, o Senhor conhece, Pai, abençoa a minha vida, a minha família, os irmãos, nosso pastor, a pastora, seus filhos, os irmãos da congregação ali, meus irmãos, os obreiros, cada um, meu Pai, mas essa moça que está aqui na rádio, sua família, a minha parentela, de perto ou de longe, a cada um, Jesus, nessa manhã, derrama das suas misericórdias nessa cidade, abre porta de emprego, abençoa o nosso município, Senhor amado, nosso estado, nosso país, conforme a vontade do Senhor, Pai. O missionário não deixa faltar, Senhor, na mesa da viúva, do órfão, conforme a vontade do nosso Deus poderoso. Fica conosco agora para todos sempre. Amém, Jesus, e amém.

Que a tua vida, amigo, seja sempre para melhor. Que o sol aqueça o teu viver, que a chuva caia sobre o teu lar. E até que nós encontramos outra vez, que Deus te segure pelas tuas mãos. Que o Senhor te abençoe e te guarde. Que o Senhor sobre ti levante o rosto e a paz do Senhor. Amém.

Para tudo há uma ocasião certa. Há um tempo certo para cada propósito debaixo dos céus. Tempo de nascer e tempo de morrer, e tempo de plantar e tempo de arrancar o que se plantou. Tempo de matar e tempo de curar. Tempo de derrubar e tempo de construir. Tempo de chorar e tempo de rir. Tempo de prantear e tempo de dançar. Tempo de espalhar pedras e tempo de ajuntá-las. Tempo de abraçar e tempo de se conter. Tempo de procurar e tempo de desistir. Tempo de guardar e tempo de jogar fora. Tempo de rasgar e tempo de costurar. Tempo de calar e tempo de falar. Tempo de amar e tempo de odiar. Tempo de lutar e tempo de viver em paz. Com esta linda palavra, eu quero cumprimentar a todos os ouvintes do programa Um Novo Dia Começou, da Igreja Pentecostal A Família de Deus de Aceguá. E é com muita alegria que estou aqui neste programa de rádio para levar até você a palavra do Senhor. E aqui em Eclesiastes capítulo 3 nós diz que é um tempo, há tempo para tudo, debaixo dos céus. Então que este seja o tempo de você escolher estar na presença do Senhor. Que este dia, que este seja o tempo de escolher estar na casa do Senhor. Que este seja o tempo, que este seja o dia de você escolher aceitar Jesus como seu único e suficiente Salvador de sua vida. Que Deus te abençoe, querido irmão, querido amigo, querido ouvinte que está escutando este programa. Eu quero dizer que a Igreja Evangélica Pentecostal, a Família de Deus, está situada ali na Rua Internacional número 92. E é com muita alegria que convidamos você a estar conosco logo mais ali na igreja, às 19 horas, para um grande e poderoso culto de louvor, adoração e ministração da Palavra de Deus. Ali estaremos também ministrando a Santa Ceia do Senhor para todos aqueles irmãos que estão em comunhão com a igreja. Que Deus abençoe a todos em nome de Jesus. Então, logo mais ali na Igreja Família de Deus, estaremos celebrando e adorando o nome do nosso Senhor e Salvador Jesus Cristo. Também na Igreja Família de Deus, todas as terças-feiras, nós temos jejum e oração às 19h30. Quarta-feira, nós temos estudo bíblico, que está sendo uma grande bênção para nossas vidas, muito, muito proveitoso para nossa vida espiritual. Então, quarta-feira, nós temos estudo bíblico ali na igreja, a Família de Deus, às 19h30. Quinta-feira, nós temos todas as quintas-feiras, culto dos homens com um compromisso. Sexta-feira, nós temos culto com as mulheres de fé. Sábado, às 15 horas, nós temos as Sementinhas de Cristo, escolinha para todas as crianças. Que Deus abençoe rica e poderosamente. E neste próximo sábado, dia 13 de junho, haverá uma linda reunião para os casais ali na Igreja Família de Deus, em comemoração do Dia dos Namorados. Então ali está se organizando uma preciosa reunião para todos os casais. Convidamos você, mulher, juntamente com seu esposo, você esposa com a sua esposa, venham se alegrar conosco ali na Igreja Família de Deus. E ali teremos a presença dos pastores, do pastor Benhur Sarmento e também da sua esposa, pastora Nara. Então vai ser uma grande bênção às 19h30, próximo sábado, dia 13 de junho, comemoração ao Dia dos Namorados. Então Deus abençoe a todos em nome de Jesus e venha estar conosco
mais uma vez convido você a estar logo mais ali na igreja para o culto de celebração e adoração no nome do Senhor, e também teremos a Santa Ceia do Senhor. Deus os abençoe a todos em nome de Jesus. Eu quero rodar uma música antes de trazer a palavra, porque eu quero parabenizar os irmãos que estiveram de aniversário, que estarão de aniversário, né? Amanhã estará de aniversário a nossa querida Lavínia Lucas, a menina Lavínia Lucas, filha do irmão Marlo e da irmã Pamela, não é? Amanhã estará completando mais um ano de vida. Essa menina linda, maravilhosa, meiga, alegre, que está sempre ali junto com as crianças, sempre ali na igreja, já chega com um sorriso. Deus abençoe a tua vida, Lavínia, juntamente com toda a tua família, teus avós, teus tios, toda a tua família. Então eu quero oferecer uma música para ti e para todas aquelas pessoas que estiveram e que estarão de aniversário durante esta semana. E essa música se chama Raridade, com Anderson Freire, né? E é muito maravilhosa. Que Deus abençoe ricamente a tua vida junto com a tua linda família aí na tua casa.

É meio-dia e 14 minutos e este é o programa Um Novo Dia Começou. Um novo dia começou da Igreja Evangélica Pentecostal, a Família de Deus de Aceguá, que tem por sede própria ali na Rua Internacional número 92. E a igreja e todo o ministério, obreiros, amigos, estamos convidando você para estar conosco ali num grande e poderoso culto, logo mais, ali na Igreja Família de Deus, às 19 horas. Vai ser uma bênção, não perca de estar na casa do Senhor. Venha com a sua família se alegrar, receber a bênção do Senhor, receber o seu milagre. Eu quero trazer uma palavra para todos os ouvintes aqui do programa, que se chama Jesus Acalma a Tempestade. Certo dia, Jesus disse aos seus discípulos: vamos para o outro lado do lago. Eles entraram no barco e partiram. Enquanto navegavam, ele adormeceu. Abateu-se sobre o lago um forte vendaval, de modo que o barco estava sendo inundado e eles corriam grande perigo. Os discípulos foram acordá-lo, clamando: mestre, mestre, vamos morrer. E ele se levantou e repreendeu o vento e a violência das águas. Tudo se acalmou e ficou tranquilo. Jesus perguntou: onde está a sua fé? Perguntou eles a seus discípulos. E amedrontados e admirados, eles perguntaram uns aos outros: quem é este que até os ventos e as águas dá ordens e ele lhe obedece? Com esta preciosa palavra, este grande milagre que Jesus operou no meio do mar, no meio de uma grande tempestade, diz que os discípulos estavam amedrontados. Diz a palavra que os discípulos achavam que já iam morrer afogados naquele mar, naquela grande tempestade. Mas havia ali uma pessoa, estava ali Jesus. E onde Jesus está, toda e qualquer tempestade, todo vento contrário que se levantar, quando Jesus está no meio, não há perigos de morte, não há perigos de inundação. Diz que Jesus levantou-se e repreendeu o mar, o vento e a violência das águas. E neste dia, neste domingo, estamos aqui para levar esta palavra para você, querido amigo e querido ouvinte. Convide Jesus para entrar no seu barco. Convide Jesus para estar na sua vida. Convide Jesus para entrar na sua casa, no seu barco. E se porventura você está passando alguma tempestade, algum vento contrário, clame por Jesus. Acorde Jesus e diga: Senhor, Senhor, olha a tempestade que eu estou passando. Diz que Jesus se levantou e na mesma hora repreendeu o vento, repreendeu a fúria do mar. Mas diz que o mais lindo que eu escuto aqui nesta palavra, que eu leio aqui nesta palavra, que admirados eles perguntaram uns aos outros: quem é este que até o vento e as águas dá ordem e eles lhe obedecem? Quem é este? Quantos perguntam para nós: quem é, como foi que você está assim, que você está abençoada, que você é feliz, que a sua família é feliz? Quem é este que curou a sua enfermidade? Quem é este? E eu quero dizer para você, querido amigo e querido ouvinte, este é Jesus o Nazareno, que entra no nosso barco, que entra nas nossas casas. E não é tempestade, e não é temporal que ele não possa repreender. Eu quero lhe dizer, querido amigo, não sei qual é a tempestade, o temporal que você está passando. Se for financeira, se for de enfermidade, se for familiar, emocional. Mas eu quero lhe dizer em nome de Jesus
que Jesus está aí. Este Jesus que operou nessa grande tempestade ali com seus discípulos, é o mesmo Jesus que um dia chegou na minha casa, na minha vida, e acalmou aquele temporal, transformou aquela tristeza em alegria, curou aquela enfermidade, trouxe saúde, trouxe paz. Este mesmo Jesus que esteve nessa tempestade, no meio desse mar, com esses discípulos, ele não está dormindo. Diz o Salmo 91 que ele não dorme nem dormitará. Diz o Salmo 91 que 1000 poderão cairão ao teu lado e 10000 à tua direita, e tu não serás atingido, porque Jesus está no meio, porque Jesus está no centro, porque Jesus está olhando a tua necessidade. Os discípulos pensaram: ele está dormindo, ele está tranquilo dormindo, ele vai deixar que nós morramos. Mas Jesus não faz isso. Jesus levanta-se na mesma hora. Jesus levanta-se, basta você clamar, basta você dizer: Senhor, eu estou aqui com este problema, eu estou aqui com esta luta, com esta dificuldade. E o mesmo Jesus que se levantou nesta hora, e declarou aquele mar, aquelas águas calmas, aleluia, aleluia, ele está aí com você, ele está aqui comigo, e eu quero dizer que ele é o mesmo ontem, ele é hoje e será para sempre. Disse a palavra do Senhor: eu sou o caminho, eu sou a verdade, eu sou a vida, e ninguém vai ao Pai a não ser por mim. Creia na palavra do Senhor. Onde está a tua fé? Em que está depositada a tua fé? É no teu dinheiro? É no seu carro? É na sua casa? É na sua força? Na força do seu braço? Mas tudo isso passa. Deposite a sua fé em Jesus, o Nazareno, aquele que fez e que fará, aquele que operou milagre, aquele que acalmou o mar. Ele pode acalmar todo problema, toda luta, toda necessidade que você está enfrentando neste dia. Creia na palavra de Deus. Eu declaro em nome de Jesus, eu declaro em nome deste Jesus maravilhoso que se levantou no meio deste mar e acalmou este mar. É o mesmo que está aí, acalmando, tranquilizando você. Descansa no Senhor, entrega teu caminho ao Senhor, confia nele e o mais ele fará. Eu quero orar com você, com esta preciosa palavra. Deposita tua fé no Senhor, creia no Senhor Jesus Cristo e será salvo tu e a tua casa. Creia na palavra de Deus, creia nos seus profetas, aleluia. Querido Deus e Pai Celestial, eu chego com todos os ouvintes deste programa. Ah, Senhor amado, todos aqueles que estão à escuta deste programa, ah, Senhor, quero declarar em nome de Jesus que assim como o Senhor acalmou aquela tempestade no meio daquele mar, o Senhor está acalmando toda a tempestade, todo o problema, toda a luta, toda a enfermidade. Saia em nome de Jesus. Eu declaro a vitória, eu declaro milagre para esta vida. Agora, Senhor, abençoa este chefe de família, abençoa esta dona de casa, abençoa este jovem, esta criança neste dia, Pai. Oh, Senhor, e nós declaramos que tu é o mesmo ontem, hoje e serás para sempre. Opera o teu milagre em nome de Jesus. Amém, amém. Glórias a ti, Senhor. Graças a Deus por esta palavra. Eu quero dizer que o Senhor te abençoe e te guarde.
Que o Senhor faça resplandecer o rosto sobre ti e tenha misericórdia. Que o Senhor levante o seu rosto sobre ti e te dê a paz. Em nome de Jesus, eu quero rodar mais uma música. Nós ficamos pouquinhos minutos. Eu quero rodar essa música para o seu elevo espiritual. E creia na palavra de Deus. Tenha, deposite a sua fé e a sua confiança em Jesus Cristo, o nosso Salvador. Deus te abençoe em nome de Jesus. E com esta música eu encerro este programa, prometendo estar com vocês aqui no próximo domingo, se assim o Senhor nos permitir. E não deixe de vir à casa do Senhor logo mais às 19 horas para um grande e abençoado culto em nome de Jesus. Deus te abençoe, querido amigo e querido ouvinte.

0: Agora, com muito carinho, quero chamar para cantar comigo essa linda canção o meu irmão Moisés Cleiton.
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A palavra do Senhor diz: 1.000 cairão ao teu lado, 10.000 à tua direita, mas tu não serás atingido. 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